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0: Amigos, é com muito carinho que nós queremos agradecer a presença das famílias da juventude. Um zoom bem forte do
1: Milionário e do
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0: Valeu, Berlândia!
1: Obrigado, Berlândia. Parabéns, meninos.
0: Parabéns.
1: Sucesso, a gente já Deus sabe abençoe. Que vai ser. Tchau, gente.
0: Beijo,
1: obrigado,
0: Berlândia!
1: Viu?
0: Valeu!
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1: E as cartas não param de chegar. Tenho aqui em minhas mãos uma carta. Ela é a Betânia Maria dos Santos de Guarabira, na Paraíba. Ela diz: Deus me ouviu. É o relato dela. Vamos à sua história, onde ela nos conta: Guardião Oxóssi, venho por meio desta pequena carta contar a nossa vitória. Tudo começou quando eu e minha irmã resolvemos realizar alguns exames em meu pai, o Marcos Barbosa dos Santos, de 72 anos, que é fumante e fuma desde os 12 anos de idade. 60 anos fumando, fizemos os exames de rotina. No raio-x, apareceu uma manchinha no pulmão. O pneumologista suspeitou de algo mais sério e passou a tomografia. Nós, meu pai, ficamos apreensivos. Quando saiu o exame, o médico chamou eu e minha irmã e nos disse: Felizmente, seu pai tem um câncer muito forte e não podemos fazer mais nada. Leve o seu pai para morrer em casa. O médico nos desenganou. Então eu comecei a orar e a pedir a Deus que me mostrasse um caminho. Eu moro no interior, minha irmã aqui na sede, em Guarabira, onde tem costumes diferentes de lá de nós do interior. E ela me chamou e disse: Olha, irmã, viajando aqui pela internet, encontrei um homem bem falado e que tem programas em várias emissoras de rádio. Trabalha com a força do orixá Obaluaê. É o pai guardião de Oxóssi, que mora em Feira de Santana. Eu tenho escutado o programa dele aqui pela internet, pela Rádio Morena, lá de Serrinha. Eu confio muito neste homem. dia seguinte, eu escutei o programa inteiro e disse: aí está a solução de nosso velho pai. Raspei todas as nossas economias e fomos para a Feira de Santana. Lá chegando, o senhor guardião Oxóssi disse logo: isso daí é trabalho feito à meia-noite em uma catatumba. Fizeram oferendas para o Exu Tranca-Rua das Encruzilhadas, para tirar toda a saúde do pai de vocês. Vamos ter que fazer este trabalho. Dentro de 21 dias, o seu pai ficará curado em nome do pai da Calunga, que é Obaluaê. Acreditamos no senhor. Em exatamente 21 dias, resolvemos fazer outro exame. E esse exame deu normal, guardião Oxóssi. O nosso pai não tinha mais nada de grave. E o senhor, nosso pai Jesus Cristo, nos ouviu. Eu estou muito feliz. É uma coisa maravilhosa que aconteceu através das forças do senhor. O nosso pai está curado e, graças a Deus, parou de fumar. Estou cumprindo minha promessa, que era de dar esse testemunho. Assina Maria Betânia dos Santos de Guarabira. Aí está, senhoras e senhores, mais uma carta depoimento, mais uma carta de agradecimento dentro do programa. O guardião das sete chaves, você de perto, você de longe, você que está de passeio, mora em outros estados, está nos escutando o nosso programa pelas rádios Paraíba, estado do Pernambuco, estado do Ceará, estado do Piauí, da Bahia e outros estados, e quer resolver o seu problema, nos procure no local mais próximo da sua cidade, através de uma peça de roupa, da fotografia ou até mesmo da pessoa. Iremos abrir o nosso Ifá, o que seja o jogo de búzios, os 16 búzios sagrados, representando os 16 orixás. Vamos descobrir o que está acontecendo em sua vida. Os orixás vão nos alertar, vão nos orientar qual o melhor caminho. Vamos trabalhar com a força dos Exus, dos encantados, dos pretos velhos. Em nome de Deus, em nome de nosso pai, Oxalá, você irá obter a cura e a solução para seu mais difícil problema.
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2: Você tem a liberdade para ir à casa de santo que você quiser, aonde você quiser, mas seja ela qual for, respeite. 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
1: Axé, ouvintes! Este é o programa O Guardião das Sete Chaves. E eu sou ele, o Guardião Oxóssi. Meu amigo, é uma satisfação muito grande falar com vocês. Hoje eu vou trazer aqui uma mensagem espírita, uma esperança, uma fé, principalmente para você que está doente. Gente, eu sempre digo que a fé é muito importante contra as doenças. A medicina convencional vem apresentando muitas limitações, que quando elas se mostram impotente, a tendência é apelar para qualquer promessa que mantenha viva a chama da nossa fé. Apesar que a eficiência dos tratamentos médicos vem aumentando a cada dia, nos últimos anos, a taxa de mortalidade infantil caíram, né? Graças a Deus. Os antibióticos foram doenças fatais que até pouco tempo não tinham cura. Isso com uma grande facilidade. Com tudo isso, ainda não é uma batalha vencida. Por enquanto, ainda existem grandes áreas de sombras, aonde os reconhecimentos e recursos praticados pela medicina continuam insignificantes. Muita gente ainda morre em consequência de inflamações, de infecções misteriosas, como tumores em órgãos vitais, sem que nem os médicos consigam descobrir. E é nesse momento, quando uma pessoa se defronta com um diagnóstico de uma moléstia incurável, que a solução possa ser procurada. E aonde? No Ilê Axé, Palácio dos Orixás. Aqui você vem sem esperança e sai com a esperança. Sabe por quê? Porque ali na caída dos búzios, vamos descobrir o que fizeram contra você. Sabe essa sua doença? Ela foi uma doença colocada espiritualmente. É por isso que a medicina não consegue descobrir. Tem muitas pessoas que apelam para os padres, para os curandeiros e aí para os missionários. Infelizmente, existem os certos e existem os charlatões que só lhe enganam. E aí você fica dizendo: eu não vou procurar mais ninguém. Em todo canto que eu bato, só me pedem dinheiro. Tá vendo? Azar o seu que não pesquisou. Azar o seu que foi pela emoção. Procurou qualquer um. O Guardião Oxóssi está há mais de 40 anos resolvendo problemas. É muito fácil. Venha falar comigo. Eu sempre digo: toda doença tem sua cura. Todo problema tem a sua solução. Toda doença tem a sua cura para as entidades, para os guias de luz. Pois eu não curo. Quem cura é Deus, quem cura são os orixás. Todo problema, ele tem a sua solução. É no campo medicinal? Vamos pedir forças ao nosso pai Omulu. Pedir forças a Cosme, a Damião. É no campo financeiro, você está com um processo emperrado. Vamos pedir força a eles, ao nosso pai Xangô. E a ele, Ogum Guerreiro.
3: Ogum e seu cavalo corre.
1: Ah, o seu problema.

0: Forças para a nossa mamãe Oxum.
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0: Você está perdendo a visão, né? Eu, a minha grande mãe. Vamos pedir forças à Santa Luzia. Mas o seu problema, ele será solucionado. Vamos fazer aquela oferta. Vamos fazer aquela oferenda. Vamos fazer aquele despacho. E os orixás, as

0: Vamos pedir forças ao nosso pai Ubalu aí. Você que já está aí a ponto da sua perna ser amputada. Não vai ser não. Sabe por quê? Vixe Maria, jogando aqui os búzios, eu estou vendo aqui uma pessoa que a ferida tá tão grande que dá pra ver até o osso. Já foi ali corroído, já foi comido pela doença. E olha que essa pessoa que eu estou falando tem dinheiro para colocar, nem chocalho não, gente. Tem dinheiro para colocar no sino da igreja, queimar e não fazer nem falta. Vai morrer, o dinheiro vai ficar para os outros. E aí? Sabe por quê? Não acredita, não tem fé. Eu sempre digo, aqueles que não acreditam são os que mais sofrem, são os que mais necessitam de uma boa orientação espiritual. E aí você diz, mas eu já fui em vários cantos, ninguém descobriu. Eu sempre digo, não falou com o guardião Oxóssi, não falou ainda com ninguém.
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3: Guardião Oxóssi, o meu nome é Felipe Santiago Guedes. Eu sou ouvinte aqui em Candeias. Vejamos, eu acompanho sempre o seu programa, Guardião Oxóssi, e resolvi lhe escrever porque eu sinto firmeza nas suas palavras e em tudo aquilo que o senhor diz, guardião. Eu sou um microempresário, eu tenho aqui duas lojas de informática e acompanho sempre o seu programa. E quando eu estou muito cansado à noite, eu peço também a minha esposa para lhe ouvir. Guardião Oxóssi, eu estou precisando de sua ajuda. Eu ouço quando o senhor diz que ajuda as pessoas, guardião. Como o senhor vê, eu tenho duas lojas, mas o movimento não anda muito bom. Dívidas. Eu comprei alguns materiais e preciso saldar essas dívidas, guardião. É, guardião Oxóssi, parece que a coisa não está muito boa para mim não, guardião. As minhas lojas, as duas lojas, só andam vazias. O movimento caiu bastante. Eu moro numa área nobre da cidade, aonde pessoas aqui têm o poder aquisitivo muito alto, guardião. Mas, no entanto, quando eu fecho meu caixa no final do mês, eu vejo que parece que o mês foi em vão. Não entra dinheiro não, guardião Oxóssi. Não entra dinheiro não, guardião. Eu gostaria de ouvir a sua opinião, a sua ajuda através dessa carta. O senhor pode me ajudar, guardião? O senhor pode me ajudar? O meu nome é Felipe Santiago Guedes, eu moro aqui em Candeias, na Bahia.
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0: Meu amigo ouvinte, Felipe Santiago Guedes, aí da cidade de Candeias. Preste atenção no que eu vou lhe dizer. Preste atenção. A área em que você está trabalhando é a área que mais cresce no mundo. A informática. O futuro é a informática. E é inacreditável que você não está vendendo. Mas quando peguei a sua carta, li. Eu me preparei então, joguei os búzios para você.
5: preste atenção. Fiz o jogo de búzios e agora vou lhe dizer a verdade. Logo após esta confirmação, com os jogos de búzios que faço agora. Vamos então fazer as confirmações com Ifá, com os búzios sagrados. Não tem como eu não dizer, terei que falar, terei que lhe dizer, Felipe Santiago. É magia negra, é macumba. Me fizeram para você um concorrente seu, muito forte. Ele tem várias lojas espalhadas na região, não só aí, mas na região, e é considerado uma loja forte na cidade. Mas você também é, e acontece que irão te eliminar do negócio. Ele determinou ao feiticeiro, ao pai de santo, que arruinasse você com magia negra nos seus negócios, e foi o que aconteceu. É trabalho feito para você não vender, para você ir à falência. Mas eu digo e afirmo, porque os meus búzios me mostram, tem jeito, tem como desfazer isso. Eu desmancho em 19 dias. Portanto, venho gentilmente no Ilê Axé, Palácio dos Orixás, e eu lhe provarei, matarei a cobra e mostrarei o pau. Dentro de 19 dias, as suas lojas estarão vendendo muito, muito e muito. E tem outra, vai abrir mais uma loja nos próximos meses. Venha o mais rápido possível, meu amigo Felipe Santiago Guedes, daí de Candeias. Eu sou ele, o guardião Oxóssi.
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5: Chegamos.

0: por que não falar aquela jarra com água, a chave do seu automóvel, a chave do seu comércio, a chave da sua casa, a carteira de trabalho daquela pessoa que está desempregada ou quer arrumar um novo emprego, a peça de roupa, a foto daquelas pessoas, estejam nos cárceres privados da vida, em um leito do hospital, daquela pessoa que esteja doente, você que neste momento está passando por um momento de aflição no campo amoroso, a pessoa amada foi embora, o seu ente querido está inveterado no vício da bebida, no vício das drogas. Oh, meu filho, hoje vamos orar a oração à mamãe Oxum, Nossa Senhora Aparecida. Incomparável Senhora da Conceição Aparecida, Mamãe Oxum, Mãe de Deus, Rainha dos Anjos, Advogada dos Pecadores, Refúgio e Consolação dos Aflitos e Atribulados, ó Virgem Santíssima, cheia de poder e bondade, lançai sobre nós um olhar favorável para que sejamos socorridos em todas as necessidades em que nos achamos. Lembrai, vós, clementíssima Mãe Aparecida, Mamãe Oxum, que não consta que de todos os que têm a vós recorrido, invocando o vosso santíssimo nome, implorando vossa singular proteção, fosse por vós algum abandonado, animado com esta confiança, a vós recorro, tomo vós de hoje para sempre, por minha mãe, minha protetora, minha consolação e guia, minha esperança, minha luz na hora da morte. Assim, pois, Senhora, livrai-me de tudo que possa ofender a vós e ao vosso Santíssimo Filho, meu Redentor, meu Senhor, Jesus Cristo, meu Pai Oxalá. Virgem bendita, preservai a esse vosso indigno servo, a esta casa e seus habitantes da peste, fome, guerra, assalto, raios, tempestades e outros perigos e males que nos possam flagelar. Soberana Senhora, dignai-vos, dirigi-nos em todos os negócios espirituais e temporais. Livrai-nos das tentações do demônio, para que, trilhando o caminho da virtude, pelos merecimentos de vossa puríssima virgindade e do vosso preciosíssimo sangue e vosso Filho, vós passamos a ver, amar e gozar na eterna glória, para todos os séculos e séculos, minha Nossa Senhora Aparecida. Mamãe Oxum, se me fizer esta graça de alcançar tudo a que vos peço neste momento, ficarei devoto a vós. Esta foi a oração à Mamãe Oxum, Nossa Senhora Aparecida. Neste momento, pegue esta água, benza os cantos da sua casa, seu automóvel, o seu comércio, a parte do seu corpo que esteja enferma. Pegue esta água, coloque na bebida daquela pessoa que bebe e não se domina. Pegue esta água, benza os seus documentos e com fé em Deus, em Nossa Senhora e nos orixás, de hoje em diante, se irá alcançar a cura pela sua fé.
1: Todas as nossas senhoras são a mesma Mãe de Deus.
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0: 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Um grande abraço e até o próximo encontro.
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música, uma música que eu gravei no acústico lá em Cuiabá. E a galera lá em Cuiabá gostou demais desse acústico. Então resolvi gravar de novo uma música apaixonada demais. Vai pra todos os apaixonados que estão aqui presentes. Segura aí.

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4: Pontal FM, hora certa, 9:03.

0: Bom dia, meus amores! Cheguei, hein?
1: Bom dia!
0: Lindo dia pra você e pra mim também.
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0: Muito bem, sejam todos muito bem-vindos ao nosso Show da Pontal, que começa a partir de agora, é ao vivo em 91.5, a nossa programação feita com muito carinho, especialmente a você, nosso querido, querido ouvinte, que tá aí todos os dias sintonizando a Pontal FM para conferir, para ouvir a nossa programação matinal. De segunda a sexta tem show, tem Bom Dia Pontal. E sabadão tem o Show da Pontal. A partir de agora, até o meio-dia, vamos juntos, tá? Com muita alegria, com muita energia positiva. Eu espero que você tenha acordado hoje com as suas esperanças renovadas. Que tudo de bom aconteça para você. Que você tenha aí um dia muito, muito especial sobre as bênçãos de Deus, tá, meus amores?
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0: Muito bem, o nosso Show da Pontal, hoje sábado, finalzão de semana chegou. 6 de junho do ano 2026, a lua no céu é minguante. Estamos no outono brasileiro, o signo do mês é Gêmeos. E hoje, 6 de junho, destaca aí o Dia Nacional do Teste do Pezinho, que é essencial para a triagem e saúde neonatal. Essa data, meus amores, tem como objetivo conscientizar a população sobre a importância deste exame simples, rápido e fundamental para a saúde dos recém-nascidos, tá? O Ministério da Saúde recomenda que o teste do pezinho seja feito preferencialmente entre o terceiro e o quinto dia de vida do bebê. E graças ao teste do pezinho, milhares de crianças podem receber diagnóstico e tratamento antes mesmo do aparecimento dos primeiros sintomas, aumentando aí significativamente as suas possibilidades de crescimento saudável e qualidade de vida. Hoje também é Dia Nacional de Luta contra Queimaduras, focado na prevenção. E a campanha, ela é intensificada neste mês de junho devido às festas juninas, quando há um aumento sazonal no número de acidentes envolvendo fogos de artifício e fogueiras. O nosso Show da Pontal, destacando para você daqui a pouco as previsões astrais, trazendo notícias durante o nosso programa Música Boa. Você vem cá participar comigo. 34852041. Você está ouvindo o nosso programa de onde? Já manda aqui o seu bom dia no nosso WhatsApp. Estou online aguardando por você. Daqui a pouco você vai conferir a nossa mensagem positiva. O nosso Show da Pontal tem também previsões astrais. Final do programa tem mensagem de otimismo. Tudo isso e muito mais a partir de agora, neste lindo dia que começou. E em Carinhanha, 19 graus de temperatura no momento, segundo o Clima Tempo. 97 é o nosso Show da Pontal no ar.
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Uau! Ana Castela! A Ana Flávia Castela, conhecida como Ana Castela, tá aí com esse sucesso novo, né? As Calguel, fazendo muito sucesso essa música. E toca aqui, claro, na programação da Rádio Pontal FM 91.5. E agora, vamos conferir nossa mensagem positiva, a nossa mensagem positiva. Meus amores, a mensagem que eu compartilho com vocês hoje, espero que você ouça com atenção. A árvore seca e a árvore carregada de frutos, elas contam uma verdade que muitas vezes esquecemos. Ninguém floresce o tempo todo. Vivemos em uma sociedade que admira os frutos, mas ignora as estações. Todos querem a colheita, o sucesso, a abundância e os resultados. Poucos valorizam os períodos silenciosos em que nada parece acontecer. Mas é justamente nesses momentos que as raízes, elas se aprofundam. A fase da vida em que nos sentimos como a árvore sem folha. Cansados, vazios, sem respostas e sem sinais de crescimento. Aí olhamos para nós e pensamos que estamos parados. No entanto, o que parece fim pode ser apenas preparação. A natureza nunca se apressa e ainda assim tudo floresce no tempo certo. As maiores transformações, elas acontecem longe dos olhos. Debaixo da terra, onde ninguém vê, as raízes, elas trabalham. No coração, onde ninguém percebe, a fé, ela amadurece. Na alma, onde o mundo não alcança, a força se constrói. Por isso, meus amores, ó, não despreze aí os seus invernos, tá bom? Não amaldiçoe os dias difíceis. Eles estão ensinando você a valorizar aquilo que virá depois. A árvore cheia de frutos, ela só existe porque um dia suportou ventos fortes, noites frias e estações aparentemente estéreis. Talvez hoje você esteja vivendo um capítulo aí sem flores. Mas ó, continue cuidando da sua essência, alimentando seus sonhos e confiando no processo. Porque a mesma árvore que hoje parece vazia, pode amanhã surpreender o mundo com a beleza da sua colheita. Nem toda demora é perda de tempo. Às vezes, meus amores, Deus está apenas fortalecendo as raízes para sustentar os frutos que estão por vir. Essa é a nossa mensagem positiva. Espero que você reflita sobre ela e que você nunca se esqueça que tudo passa e vai ficar tudo bem. Rafa Torres, a vida é um rio.

0: Tá na Pontal, tá legal. Linda canção do Rafa Torres, A Vida é um Rio, aqui no nosso show da Pontal. Deixa eu mudar um bom dia bem especial. Tia Lurdinha tá ligadinha, conectada no aplicativo da Pontal, lá em São Paulo, e sempre tá aqui participando com a gente. E diz assim, ó, hoje é sábado, acordei e agradeço a Deus por mais essa oportunidade de viver e apreciar todas as suas maravilhas. Que a sua infinita bondade e o seu grandioso amor me renove em cada segundo deste novo dia. Que seja dia de muita paz, livramentos e bênçãos sem medida. Que assim seja. Amém, viu, Tia Lurdinha? É, que seja um sábado assim, repleto de muita prosperidade, de notícias boas, de bênção sem fim mesmo. Raimunda de Barrinha, chegando por aqui, bem-vinda, bom dia, minha querida. Ó, você que tá mandando áudio, daqui a pouquinho também vou estar atendendo o seu áudio. Um abraço bem especial também pra Elivânia, que tá ouvindo com o somzão ligado aí, né, junto com os seus vizinhos, porque os vizinhos da Elivânia ouvem a Rádio Pontal, Bom Dia Pontal, através do som da Elivânia. Abraço, Elivânia, pra você, Heloísa Raquel, Enzo Jonathan, pro seu esposo Eugênio e aos seus vizinhos aí, tá? A família toda ouvindo neste sabadão maravilhoso, finalzão de semana. Bom dia, cheio de fé, amor e gratidão. Muito linda a mensagem de hoje, Tassi. E Deus sabe de todas as coisas, amém. Maria Lúcia, chegando por aqui, bom dia. Obrigada por essa mensagem, tá? Abraço pra você e pra todos aí em Barrinha. 9:18, vou destacar agora as previsões astrológicas.
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0: Muito bem, as primeiras previsões no ar.
1: Confira as previsões para Áries, Touro e Gêmeos.
0: Arianos e arianas, como você será influenciado pelos astros hoje? Você acompanha agora. Sua vida social promete ser movimentada com novas conexões surgindo aqui e acolá. Reencontros com amigos e bate-papos estimulantes. O agito desse dia, ele deve dar lugar a uma necessidade de desacelerar e se recolher à noite. Respeite o seu ritmo e descanse. Afinal, tirar um tempinho para ficar só e em silêncio pode ajudar a recarregar as baterias. O sabadão começa com mais leveza e liberdade no amor, ok, Áries? Violeta é a cor do dia, 26, 42 e 15 são números da sorte. Para você do signo de Touro, bom dia. Vamos conferir como você será influenciado hoje pelos astros. A lua te ajuda a enxergar as metas com um olhar diferente hoje. Além de mostrar ideias e soluções criativas, pode colaborar com todos. Com a entrada da lua na 11ª casa à noite, tudo indica que vai querer ficar perto dos amigos com quem o santo bate. O momento promete ser de empatia, conversas acolhedoras e apoio. Mesmo podendo deixar o amor em segundo plano, é possível que role a aproximação de alguém com quem tenha interesses em comum. Rosa é a cor do dia, 38, 36 e 27 são esses os números da sorte. Bom dia agora para você do signo de Gêmeos. As previsões astrais para este sábado você acompanha agora no nosso show da Pontal. Gêmeos, sua energia e autoestima tendem a ficar nas alturas, sendo um ótimo dia para cuidar da aparência e fazer o que te faz bem. Atividades e boas conversas prometem elevar seu astral. Com seu jeito tagarela, ágil e curioso, você pode brilhar em qualquer roda de conversa ou grupo do Zap. Contato com gente de outra cidade, cultura, religião, vai estar favorecido. Com seu charme e confiança em alta, a conquista tá no papo. Preto é a cor do dia, 22, 49 e 23 são esses os números da sorte. Daqui a pouco as previsões para você dos signos de Câncer, Leão e também Virgem.
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0: Tá na Pontal, tá legal. Jorge Mateus, Sol nos Olhos. Curtimos também o Ferrugem, Arrependidaço. Aqui na nossa manhã, hora de conferir mais previsões astrais, hein?
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0: Bom dia para você que é do signo de Câncer. É o seu signo, então atenção aqui, tá? Para este sábado, aproveite a vibe do dia para desenrolar dívidas, cortar mimos e pensar em novas formas de rendas, tá? Dinheiro inesperado pode pintar. O sábado pede pausas para recarregar as baterias e cuidar da saúde mental, emocional e espiritual. À noite, buscar atividades que expandam a alma ou fortaleçam a fé promete paz interior. Pode rolar mudança ou revelação na relação, além de quebra de tabus entre quatro paredes. À noite, o clima fica mais leve e romântico, estimulando sonhos e planos a dois. Bege é a cor do dia, 33, 35 e 60 são números da sorte. Alô, você do signo de Leão! O horóscopo do dia diz que o dia estimula o respeito às diferenças, acordos e conversas inteligentes. Você não deve ser do tipo grude, mas tende a ser aquela parceria para toda hora. A noite traz uma mudança de perspectiva, sendo um período para repensar recursos compartilhados e prioridades, tá? Pode descobrir uma oportunidade, então aí siga a sua intuição, tá bom, Leão? Bom para buscar o diálogo, é um bom dia para buscar diálogo, alinhar expectativas e fortalecer a sintonia com o Love, ok? Branco é a cor do dia, 51, 11, 9 são números da sorte para você do signo de Câncer. Agora falando com você do signo de Leão, aos leoninos e leoninas, bom dia. Vamos conferir como estará o seu dia hoje, segundo a astrologia. Pode organizar tarefas e as tarefas focando em ajustes práticos e eficientes para ter tempo livre durante o dia. Errado não tá. Já à noite, o seu lado mais sensível e afetuoso tende a pintar e fortalecer vínculos. Pode rever hábitos e buscar inovações no autocuidado. As pernas pedem atenção, inclusive aí por causa das varizes, cãibras ou circulação sanguínea, tá? Tá tendo problema com isso, então muita atenção, tá? Alguém do cotidiano tem chance de chamar sua atenção. Mas crítica ou frieza pode azedar o clima. 23, 53 e 44 são esses os números da sorte. Branco é a cor do dia. Daqui a pouco, meus amores, tem mais previsões astrais aqui na nossa manhã. Você vai conferir as previsões para Libra, Escorpião e também Sagitário. Agora, trazendo o nosso intervalo e já a gente volta. Tem pergunta do dia hoje para você interagir aqui comigo também, tá, amores? 9h30, bom dia.
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3: Na Pontal 935. Tá na Pontal, tá legal. Meus amores, é o nosso bom, o nosso show, é show da Pontal, tá assim, né? Sábado, é finalzão de semana. E a gente, claro, se diverte aqui no nosso show da Pontal até o meio-dia, tá, gente? Ó, lembrando, você que tá perguntando sobre você que pergunta aqui sobre quadro Minha Dupla é a Melhor, vem aí a próxima temporada, tá, gente? Tá? Você, claro, vai se inscrever. Já eu trago os detalhes pra você. Previsões pra Libra, Escorpião e Sagitário, daqui a pouco. Agora tem Davi Quaresma. Acostumou errado.

0: Tá na Pontal, tá legal? Aqui na nossa manhã, curtimos o Davi Quaresma, acostumou errado. E o nosso show da Pontal, vamos destacando agora as previsões astrais e a terceira parte, tá? Você acompanha aqui na nossa manhã, terceira parte das previsões astrológicas.
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0: Librianos e librianas, tá tudo bem aí? Com a energia lunar no paraíso astral até a noite, sua boa estrela tende a brilhar demais. Além de contar com altas doses de criatividade e carisma, pode se dar bem em jogo ou aposta moderada. Seu corpo e mente podem querer atenção especial à noite. Evite ficar tanto tempo em pé, ok? Priorizar o descanso, hidratação e alimentação leve vai ajudar com inchaços. O dia promete ser ótimo para paquerar, sair do date, né? Sair com o date e se divertir com quem ama. Cor do dia amarelo, 9, 39 e 36 são números da sorte. Oiê, bom dia para você que é do signo de Escorpião. É um bom momento, Escorpião, para resolver tretas e propor mudanças, já que pode ter uma visão mais racional sobre os assuntos domésticos e uma conversa franca com o pessoal de casa. A maré promete virar a seu favor à noite, quando a lua entra no paraíso astral e traz intuição afiada, alegrias e boas surpresas. É uma boa hora para uma aposta, hein? O dia promete e pode trazer um jeitinho mais reservado e flexível, mexendo com lembranças e sentimentos antigos. 4, 24 e 23 são números da sorte. Verde esmeralda é a cor do dia. Falando agora com você do signo de Sagitário. Horóscopo completo. Com a lua aquariana ativando aí o seu poder de comunicação, o dia favorece boas conversas e novos contatos. É um momento oportuno também para estar esclarecendo o mal-entendido ou oferecer ajuda. Tudo indica que vai querer aconchego do lar e o carinho da família à noite. Bom para se reconectar ou se reconciliar com um parente. Bate-papo pode acabar em envolvimento, mas vejo aqui que tende a pegar e desapegar facilmente. Já à noite a vibe vai dar aquela mudada. A vontade de ficar coladinho aí no love e até de conchinha promete falar bem alto. Azul claro é a cor do dia. Números da sorte 24, 31 e 14. Daqui a pouco, amores, tem previsões para você do signo de Capricórnio, Aquário e Peixes, tá bom? São as últimas previsões aqui no nosso Show da Pontal, que segue ao vivaço.
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0: Com certeza, meus amores, um verdadeiro show de alegria nas nossas manhãs. Muito alto astral por aqui. Espero que você tenha um dia aí muito especial, um fim de semana maravilhoso. Tira um tempinho aí para você aproveitar, curtir um lazer, tá? Para começar a próxima semana já com a energia renovada, tá bom? Meus amores, aqui no nosso Show da Pontal, além de música, as previsões astrais, tem notícias também. E vamos falar de quê? De esportes, minha gente, porque hoje tem jogão da seleção, não tem? E da seleção masculina e feminina, sabia? É, as seleções masculina e feminina vão entrar em campo hoje, de olho nas Copas. Os jogos começam às 18, que é o feminino, e às 19, o masculino, tá? E o repórter Bruno Mendes traz essa reportagem completa pra gente.
3: As seleções brasileiras, tanto masculina quanto feminina, jogarão neste sábado em busca de um só objetivo: se preparar para a Copa do Mundo. As meninas do técnico Arthur Elias enfrentam os Estados Unidos a partir das 18h30 da noite na Neoquímica Arena, na capital paulistana. As duas equipes têm como meta chegar no Mundial do ano que vem no Brasil, jogando e encantando os torcedores jogadores, o Brasil deve ir a campo com Lelê, Isa Haas, Lauren e Thaís Ferreira, Caroline, Ari Borges, Duda Sampaio, Dudinha, Aline Gomes, Tainá Maranhão e Ludmilla. Lembrando que Marta está à disposição do técnico Arthur Elias. Já o time de Carlo Ancelotti encara o Egito a partir das 7 da noite na cidade de Cleveland, nos Estados Unidos. Além das muitas mudanças na equipe brasileira, Ancelotti terá pela frente o atacante Mohamed Salah, estrela do Liverpool da Inglaterra. Ancelotti deve escalar o Brasil com Alisson, Wesley, Marquinhos, Léo Pereira e Douglas Santos, Casimiro, Bruno Guimarães e Lucas Paquetá, Rafinha, Vini Júnior e Igor Thiago. Da Rádio Nacional em Brasília, Bruno Mendes.
0: Bruno, muito obrigada pela reportagem, pelas informações aí sobre o esporte, né? Hoje a seleção brasileira vai entrar em campo, hein? Tanto masculina como feminina, né? Hoje tem quem, gente? Hoje tem quem, hein?
4: Tem a mistura do Brasil com o Egito.
0: Hoje tem Brasil e Egito, não é mesmo? Ó, e tem aí a seleção feminina também, que vai enfrentar os Estados Unidos, tá? E deixa eu trazer a pergunta do dia hoje aqui. Vamos trazer a pergunta do dia hoje focada na Copa do Mundo, tá, gente? Que começa oficialmente já na próxima semana. Hoje é amistoso ainda, né? E próxima semana aí já começa oficialmente a Copa do Mundo. Portanto, a bola vai rolar hoje para Brasil e Egito, tá? E eu quero saber o seguinte na pergunta do dia. Qual é o seu palpite? Eu quero saber o seu palpite para o placar de hoje, Brasil e Egito, tá bom? Você tem um palpite, manda aqui no nosso WhatsApp da Pontal, já tá liberado para receber a sua participação, tá bem? Palpite aí para o placar de hoje, Brasil e Egito. E se você puder também, e souber o nome dos jogadores aí, você tá por dentro do esporte também, do futebol, se quiser mandar quem é que vai fazer os gols também, pode mandar aqui quem vai balançar as redes, quem é que vai balançar as redes hoje, tá? Então manda pra cá o seu palpite, tá? Do placar e o nome aí dos jogadores que vão balançar a rede hoje. O que você acha, hein? Participa com a gente, 3485-2041, porque hoje, meus amores, hoje tem
5: Brasil!
0: Brasil! E a gente vai entrar em campo!
5: Brasil!
0: Muito bem, ó, eu tenho pra você de presente hoje, sabe o quê? Camisa da Seleção Brasileira! 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A Ioni Fashion, que tem aí muitas opções de camisas da Seleção Brasileira, tá bom? E tem também muitas novidades aí da Copa do Mundo, tá bom? Então, hoje, a Ioni mandou, né, a camisa da Seleção Brasileira pra gente sortear aqui pra vocês hoje, tá bom? Participa aqui respondendo a pergunta do dia e você vai estar concorrendo a essa camisa da Seleção Brasileira.
5: Brasil!
0: Gente, 9h46 no nosso Bom Dia, no nosso show da Pontal. Vocês estão confiantes? Hã? Ó, eu tô confiante, viu? Agora vai, gente. Tá na Pontal, tá legal.

0: Pontal tá legal, aí o som do El Chan, o sucesso Ralando Chan, a dança do ventre. Ah, já dancei muito essa música, hein? É do ano de 97, gente, 1997. E aqui no nosso show da Pontal, as previsões astrais, vamos destacar daqui a pouco as previsões finais, tá? Pra você dos signos de Capricórnio, Aquário e também Peixes. E aqui o nosso show da Pontal traz mais notícias, minha gente. Já trouxe notícia do esporte, trazer notícia agora da educação. Porque assim, o prazo de inscrição para o Enem, ele é prorrogado até 12 de junho, tá? O candidato com o pedido de isenção aprovado, ele precisa confirmar a inscrição. Bianca Paiva vem com a reportagem completa.
1: As inscrições para o Enem foram prorrogadas. O prazo, que terminaria nesta sexta-feira, foi estendido até o dia 12 de junho. A medida ainda vai ser publicada no Diário Oficial da União. Os interessados devem se inscrever na página enem.inep.gov.br/participante. E atenção, essa mesma data limite, 12 de junho, vale para os candidatos que querem pedir tratamento pelo nome social ou que necessitam de atendimento especializado, para os estudantes que concluíram o ensino médio em escolas públicas. Nesse caso, a inscrição é automática, mas é preciso confirmar a participação, escolher a opção de prova de língua estrangeira e indicar, se for o caso, a necessidade de acessibilidade ou uso de nome social. E ainda, candidatos que tiveram o pedido de isenção da taxa de inscrição aprovado também precisam confirmar a participação no Enem 2026 até 12 de junho. Vou repetir o site para se inscrever no exame: enem.inep.gov.br/participante. As provas acontecem nos dias 8 e 15 de novembro. Da Rádio Nacional em Brasília, Bianca Paiva.
0: Obrigada, Bianca, pelas informações.
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0: E agora conferindo as últimas previsões.
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0: Muito bem, você dos signos de Capricórnio, atenção, hein? Hoje, sabadão, é o seguinte, os astros, vamos conferir juntos o que os astros dizem para vocês, tá? Não devem faltar ideias criativas e projetos para estar aumentando os ganhos. Ainda bem que você também conta com uma visão bem racional. E aí, pode ver qual tem mais chance de render dinheiro. Com a entrada da lua em peixes à noite ativa, ela vai aguçar sua sensibilidade e também sua intuição. E o resultado? As conversas tendem a fluir e se aprofundar. Sem contar que pode pegar as coisas assim, ó, no ar. Tudo indica que vai respeitar o espaço do outro e querer o mesmo de quem ama. Já à noite, a energia lunar desperta seu lado intenso e romântico, te incitando a abrir o coração. Pink é a cor do dia, 32, 22 e 42 são números da sorte, ok? Bom dia para você dos signos de Aquário. É hora de brilhar, Aquário, e do seu jeito, tá? Com a lua no seu signo até a noite, sua energia e autoestima tendem a subir. Dia para cuidar de si, ouvir suas vontades e investir no que te faz bem. Seu radar vai ficar ligadíssimo à noite, ou seja, não deixe de ouvir o que os seus instintos dizem antes de tomar decisões financeiras. O seu magnetismo, lábia e autenticidade estão on e prometem atrair. Pode se envolver com alguém que traga aí uma visão de mundo diferente da sua. Já à noite, tem chance de pegar e se apegar. Vermelho é a cor do dia. 34, 52 e 25 são esses os números da sorte, ok? Bom dia, você dos signos de peixes, aos piscianos e às piscianas. Atenção, para este sábado, peixes. Pode ter zero vontade de levantar da cama, do sofá, da rede. Ó, brincadeira à parte. Mas o dia, ele pede sim um descanso físico e mental. Já à noite, você deve ter mais disposição para cuidar do corpo e da imagem, ok? Sua sensibilidade e empatia vão bombar à noite e as pessoas tendem a te procurar. Pode perceber o que está no coração dos outros, mas tenha cautela, viu? Para não absorver demais as emoções alheias. Uma relação imprevisível pode rolar, mas em segredo. Com seu coração se abrindo e querendo lovezinho à noite, tende a se jogar no romance sem pensar nas consequências, ok? 51, 26 e 17 são números da sorte e a cor do dia é marrom, ok? Previsões ficando por aqui, meus amores. De volta na segunda-feira no programa Bom Dia Pontal. Ah, tem um ouvinte falando aqui, Tassi, você falou a previsão errada, ô, tô doida. Virgem, de virgem? Será, minha querida? Ó, pra não ficar na dúvida, pra não ficar a dúvida no ar, eu vou trazer aqui, tá bom? Repetir. Ó, virgem, tá? Você que tá ouvindo aí, de virgem, signos de virgem, pode organizar as tarefas focando em ajustes práticos e eficientes para você ter tempo livre durante o dia. Errado você não tá. Já à noite, seu lado mais sensível e afetuoso tende a pintar e fortalecer vínculos. Pode rever hábitos e buscar inovações no autocuidado. As pernas, elas pedem atenção inclusive por causa de varizes, câimbras ou circulação sanguínea. Tenha atenção com isso. Alguém do cotidiano tem chance de chamar sua atenção. Branco é a cor do dia, 23, 53 e 44 são os números da sorte.
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0: Muito bem, um verdadeiro show de alegria nas manhãs da Pontal. Esse é o nosso Show da Pontal. Que bom ter você junto comigo nesta manhã, nesse finalzão de semana. Já tá participando com a gente, 3485-2041, tá? É o nosso WhatsApp que tá super liberado para receber aqui a sua participação. Hoje eu tenho para você, para sortear hoje aqui, ó, a camisa da seleção brasileira, tá, gente? Em clima aí de Copa do Mundo, de futebol hoje, né? A bola vai rolar pro Brasil e Egito. Quero saber de você qual o palpite para o placar de hoje entre

Então, chama aí o seu parceiro ou parceira, pode ser amigo, amiga, namorado, pode ser sua mãe, seu pai, enfim, gente, chama aí aquela pessoa que você fala assim, ó, vamos lá na rádio, vamos lá participar aí do quadro Minha Dupla é Melhor e tentar faturar uma grana, é pra você testar o seu conhecimento, né, concorrer também a prêmio em dinheiro, primeiro lugar R$400, no segundo lugar R$200, tá? Lembrando que as inscrições, elas são gratuitas, você pode estar mandando aqui no WhatsApp da Pontal, tá bom? O seu nome, o nome aí do seu parceiro ou parceira, pra estar fazendo a sua inscrição e vir participar com a gente aqui no show da Pontal do quadro Minha Dupla é a Melhor. 3485-2041. Tá na Pontal, tá legal. 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Ok, gente? Faltando um minutinho para as 10 horas da manhã, aqui no nosso show da Pontal, vamos curtir o som da Taylor Swift. 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
3: Na Pontal 107, já estou de volta. É o nosso show da Pontal, sabadão hoje, 6 de junho do ano 2026. E aqui juntos na rádio mais ouvida, mais querida de Carinhanha e região. Um ótimo dia para você aqui na Pontal. Tá na Pontal, tá legal. Amores, 10h07 agora, 10h07, de volta em Carinhanha, 21 graus de temperatura no momento. E segundo o clima-tempo aqui, minha gente, hoje será parecido com ontem, sol com algumas nuvens, não chove. E a máxima hoje de 28, a mínima de 16 graus. O show da Pontal e a sua participação daqui a pouco, você que tá aí ouvindo, já mandando pra cá aquele placar, né, que você acredita hoje. O Brasil vai ganhar aí do Egito? Hã? Qual é o placar? Hã? Quem são os jogadores que irão fazer gols hoje para lançar a rede? Fala pra gente aqui no nosso WhatsApp da Pontal. Tem camisa da seleção brasileira pra você, tá? 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Tem sorteio hoje pra você. E aqui, além de música, alegria, tem notícias também, minha gente, ó. CNH terá renovação automática para motoristas sem infrações. O presidente Lula sanciona sem vetos a lei que moderniza a emissão da CNH. Madson Euler traz a reportagem completa.
4: O presidente Lula sancionou sem vetos nesta sexta-feira a lei que moderniza a emissão da Carteira Nacional de Habilitação. A nova legislação altera o Código de Trânsito Brasileiro e vai permitir aos motoristas que não cometeram infrações de trânsito sujeitas a pontos nos últimos 12 meses anteriores a renovação automática da CNH sem custos. Para isso, é preciso estar cadastrado no Registro Nacional Positivo de Condutores. Os preços dos exames vão ser tabelados e deverão ser fixados pelo Conselho Nacional de Trânsito. Além disso, ficou instituído que o reajuste anual dos valores dos exames tomará como base o IPCA, Índice de Preços ao Consumidor. Os testes de aptidão física e mental continuam obrigatórios. Os procedimentos só poderão ser feitos por médicos e psicólogos especialistas em medicina do tráfego e em psicologia do trânsito. A renovação automática está alinhada ao programa CNH do Brasil, um aplicativo lançado pelo governo federal em dezembro do ano passado, que simplifica e reduz em até 80% os custos para tirar a Carteira Nacional de Habilitação e que já conta com mais de 60 milhões de usuários. Dados do Ministério dos Transportes apontam que, desde o fim da exigência de aulas teóricas em autoescolas, o país já emitiu mais de 1.300.000 novas carteiras de habilitação. Este é o maior número de emissões desde 2014 para o período. Nas redes sociais, o presidente Lula destacou a economia para os condutores.
5: Só para ter uma ideia, a partir do dia que nós assinamos isso, dia 9 de dezembro de 2025, até agora, só para você ter ideia, nós já temos 1.302.419 pessoas que tiraram cartas. Imagina que interessante, parecia difícil. Uma carta custava R$3.000, R$3.500, tinha gente que pagava até R$4.000. Agora não, agora o cara gasta R$ 670, R$ 500, já tá com a sua carta pronta.
4: A oferta gratuita dos cursos teóricos por meio do aplicativo, por exemplo, gerou impacto direto no orçamento das famílias brasileiras. Entre janeiro e maio deste ano, a economia estimada superou os R$ 2 bilhões, considerando as capacitações realizadas sem custo e contabilizadas no Registro Nacional de Condutores Habilitados. Desde dezembro até março deste ano, quando funcionava por meio de medida provisória, a renovação automática da CNH já fez os motoristas economizarem mais de R$ 854 milhões. Da Rádio Nacional em São Luís, Madison Euler.
3: Obrigada pelas informações, Madison. Aqui na nossa manhã, 10h11.
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3: Muito bem, tá na Pontal, tá legal, 10h11, com sua participação no nosso WhatsApp da Pontal. Já vamos começar então a bater aquele papo bem legal no nosso show da Pontal, hein? Tá ouvindo o programa? Já mandou pra cá a sua participação também? Ainda não? Tá ocupado aí? É ocupada? Ah, então tá bom. Quando você desocupar aí, você manda pra cá também a sua participação, tá bem? 10h12.
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3: Ok, meus amores, aqui desde quando a gente entra no ar, começa o programa, nosso ouvinte já começa a mandar, né, a sua participação, o seu bom dia, pede música. Um abraço muito especial pra a turma lá da Diego Artigesso. A galera aí da Diego Artigesso, bom dia pra vocês, Luizão, pra toda essa turma maravilhosa, Wesley, né, o próprio Diegão aí, um abraço, né, a turma que tá aí jogando duro, trabalhando na Diego Artigesso e ouvindo o nosso show da Pontal. Já já o som do Bob Marley, tá? Vamos lá, palpites aqui no nosso show da Pontal, no jogo de hoje. É, tia Lourdinha diz assim, ó, eu acho que vai ser 3-1, hein? 3-1. Ah, 3-1 Brasil? Opa, maravilha. Bom dia, Tassiana, tudo bem? Toca Bruno e Marrone aí, é o Flávio Araújo, tô de volta. Ô Flávio, bom dia pra você, bem-vindo de volta, Flávio. Como é que você tá, meu querido? E aí, qual é o seu palpite de hoje, hein, Flávio? No jogo do Brasil e Egito, hã? Manda pra nós aqui, tá bom? Tassi, bom dia. Hoje Vini vai fazer um golaço. Quero participar do sorteio. Quem fala é a Domingas Santos. Ô, Domingas, quer dizer então que hoje o Vini vai balançar a rede?
8: Brasil!
3: Eita, tá confiante no Vini? Bacana!
8: Brasil!
3: Mais participações aqui na nossa manhã. Agora tem áudio. Vamos ouvir áudio?
9: Bom dia, Tassiana. Bom dia. Aqui é Corrinha.
3: Oi, Corrinha.
9: E tô aqui na escuta do seu programa, porque esse é o principal.
3: Ô, oh, meu amor, muito
9: obrigada,
3: Corrinha.
9: É meu programa favorito.
3: Ai,
9: o dia todo.
3: Que maravilhosa.
9: E gosto muito desse programa e gostaria de ouvir uma música, qualquer onde, Rafael Rocha. E ofereço pra Maria, pra Célia, pra Cida do Govi, pra Carla no Tingui, pra Marley. Ofereço pra meu esposo aqui, ó, Dilo, aqui no Govi. E pra todos que estão ouvindo a rádio, viu? E pra vocês aí da rádio, um abraço e tenham um bom dia. Que tá na Pontal, tá legal. E eu tô aqui com Tassiana Lopes, ouvindo a rádio Pontal. Fica com Deus e tenha um bom dia, Tassiana.
3: Ai, que tudo! Arrasou, um abraço, um ótimo dia pra você também, tá, minha amiga? Mais participações do nosso WhatsApp Pontal, tem áudio.
10: Bom dia, Tássia.
3: Bom
10: aqui
3: dia.
10: É Cristóvão da Rua Porto Alegre.
3: Fala,
10: tô aqui
3: Cristóvão.
10: No bairro de Jurandir.
3: Ah, é? Um
10: eu queria
3: vocês
10: ouvir
3: aí.
10: A música Folha Seca, de Amado Batista. Tá na Pontal, tá legal. Um forte abraço pra você e todo nós. E toda a pessoa também que trabalha junto com você.
3: Obrigada.
10: Na Rádio Pontal.
3: Em nome
10: FM.
3: De todos. Ô, Cristóvão, manda pra cá o seu palpite também. Hoje tem jogo da seleção brasileira, o Brasil e o Egito. É, no amistoso, né? Para a Copa do Mundo. E é o seguinte, quero saber o palpite hoje. Quanto é que vai dar aí? Hã? Lucy, a Lucy no Alto Bonito também tá ligadona aqui na nossa manhã, participando. É pisciana, assim como eu. Também sou do signo de peixes, pisciana. tá? Lúcia, um abraço a todos aí no Alto Bonito. Bom dia, Tassi, tudo na paz? Graças a Deus. Vamos torcer para o nosso país, vamos ser otimistas. Brasil 3-1, eu tô confiante que eu vou ganhar essa camisa e torcer pelo nosso Brasilzão.
8: Brasil!
3: É, isso mesmo, viu? Concordo. Manda o nome, o seu nome, tá? Manda aí o seu nomezinho. Aqui tá, ó. Yolanda Vargas, é isso? Um abraço pra você. Muito bem. É, a gente tem que ser otimista, pensar positivo, mandar energia positiva, não é mesmo? 10h16 da nossa manhã, você que pediu o Bob Marley vai curtir agora.

0: 10h27 na nossa manhã. Curtimos Amado Batista, Folha Seca. O Amado Batista, Bruno Marrone cantou pra nós. Bob Marley também. Só moda boa a pedido musical aqui do nosso ouvinte no nosso Bom Dia, no nosso show da Pontal. Bom Dia Pontal, tá sendo de segunda a sexta, mulher. Ai, gente. Vamos lá. Na participação aqui do nosso ouvinte, 3485-2041, vamos conferindo aqui quem tá junto comigo neste dia e, claro, mandando a sua mensagem de áudio, mensagem de texto. Bom dia, gata. E aí, tudo bem? Você melhorou? Ó, tô 80% bem já, viu, da gripe. Graças a Deus. Ah, tá no finalzinho da gripe. Por falar nisso, deixa eu mandar um abraço pra a dona Ô, gente, acabei esquecendo o nome aqui agora. Mas na hora que eu lembrar aqui, eu vou mandar o alô. Tudo bem, tô na escuta do seu programa, não perco por nada. Quero ouvir Guilherme Silva oferecendo para Felipe, sua esposa Lenice, para Laiane, todos da Fazenda Livramento, para Rayane no Mel de Abelha, para Laila, para Raila, Karina em Palmas de Monte Alto, para vocês todos da rádio. E tenha um sábado maravilhoso, abençoado por Deus. E a Beth, valeu Beth, um abraço Beth, para você todos aí que estão nos ouvindo junto com você, tá? Participando aqui na nossa manhã através de áudio, vamos conferir.
1: Oi, Tassi, bom dia. Tassi,
0: bom dia.
1: 2-1 pro Brasil.
0: 2-1 Brasil?
1: O outro gol eu não vou
0: palpitar,
1: chutar, não,
0: né?
1: Mas eu acredito que vai ser do Vini.
0: Do Vini?
1: Tá na conta alta, legal. Quer participar do sorteio, quer ganhar essa camiseta.
0: Pronto. Fala pra mim, manda aqui, ó, seu nome completo, tá bom? De onde é que você tá participando, tá bem? Pra entrar no sorteio.
2: Bom dia, Tassiano Lopes.
0: Bom dia.
2: Seja comigo, tá bom, minha amiga? Eu queria que você passasse a música de Guilherme Silva. Qualquer um aí dele. Falou, minha amiga, um abração, fique com Deus.
0: Maravilha. Raimunda de Barrinha diz assim, tá, se o Brasil vai fazer 2. Vai ser 2-0 pro Brasil, não é isso? 2 Brasil, Egito 0. Não vai fazer nada, nenhum golzinho, né, Raimunda? Que assim seja. Tá, se meu palpite é Brasil 1, Egito 0. Oséias das Cabacinhas, um abraço, Oséias. Obrigada por participar aqui com a gente. Ô, Tassi, eu acho que vai ser 2-0 pro Brasil. É a Maria Lúcia de Barrinha. Valeu, Maria Lúcia. A Raimunda diz aqui, ó. Tassi, 4-2 Brasil. Valeu, Raimunda. Obrigada por participar, respondendo aqui a nossa pergunta do dia. Tá valendo? 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
3: Assinando o Camuta, assim passa a mim com mulheres perdidas, salve o nosso amor, gostaria de receber meia lenha, tia Josa, tia Vaquim, Juro das Três, Rio, Valdo, Pijumar no Yu, Madinha no Unis em Cambrava, Maquim Cambrava e Família, Marra Fumaça e Família, pra você, pra Cris e pra Cristina, então apontar, isso é legal.
0: Muito bom, valeu Idelmar, que diz assim, 4 Brasil, 1 para o Egito, o placar que o palpite do placar do Idelmar. Quem mais aqui? A Lúcia do Alto Bonito diz Brasil 2, Egito 1, o placar que a Lúcia acredita que vai dar hoje. Dalvani está em Cabacinhas, um abraço Dalvanice, para você e para todo mundo de Cabacinhas. E aqui no Som da Pontal tem Guilherme Silva.

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0: na Pontal, tá legal? É o nosso show da Pontal e aqui estamos de volta. Lindo dia de sábado, finalzão de semana e trazendo mais informações agora relacionadas à saúde, gente. A Organização Mundial da Saúde alerta para risco de perda auditiva entre jovens. Especialistas destacam o uso excessivo de fones de ouvido. Quem traz essa reportagem completa é a Tatiana Alves.
1: Mais de 1 bilhão de jovens em todo o planeta podem desenvolver perda auditiva permanente. O alerta é da Organização Mundial da Saúde. Nos países desenvolvidos, o quadro já preocupa. Mais de 43 milhões de pessoas entre 12 e 35 anos vivem com deficiência auditiva incapacitante. O presidente da Associação Gaúcha de Otorrinolaringologia e professor da Universidade Federal do Rio Grande do Sul, Joel Lavinsky, dá dicas para o uso seguro dos fones de ouvido.
2: Evitar o uso de fones de ouvido por muitas horas. Priorizar aqueles fones de ouvido que forneçam a tecnologia de cancelamento do ruído externo. Isso faz com que a pessoa não precise aumentar tanto o volume para compensar o ruído externo. Outra questão importante, a pessoa que está ao lado da pessoa que está utilizando o fone de ouvido, ela não pode ouvir o som dos fones de ouvido. Porque se a pessoa que está ao lado consegue escutar o que a pessoa está ouvindo com os fones de ouvido, é porque esse som está muito alto.
1: Apesar dos riscos, outro especialista ressalta que grande parte dos danos pode ser prevenida com atitudes simples. A recomendação do diretor executivo do Instituto Médico de Brasília, Dr. Marcos Pontes, é reduzir o tempo de uso e seguir a regra 60 por 60.
3: De ouvir música em até 60% do volume máximo do aparelho por no máximo 60 minutos seguidos. Também é fundamental fazer pausas auditivas durante o dia, reduzir a exposição a ambientes extremamente barulhentos e utilizar protetores auriculares quando for necessário, especialmente em shows, em eventos ou ambientes de trabalho com muito ruído.
1: Os cuidados para quem trabalha em locais com exposição contínua e frequente a sons intensos, como fábricas e indústrias, incluem o uso de abafadores do tipo concha, que cobrem toda a orelha e garantem maior proteção. Da Rádio Nacional, no Rio de Janeiro, Tatiana Alves.
0: Obrigada, Tatiana, pelas informações. Aqui na nossa manhã, 10h43.
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0: E você participando, finalzão de semana, sabadão. E aí, tá fazendo o quê, hein? Além de ouvir a nossa Rádio Pontal. Tassina, tudo bem com você? Manda alô aí pro meu pai Jacinto Nunes, lá no Angico. Sou Luciano Nunes, moro em Brasília e o seu programa é Nota 10. Sou pisciano também. Ah, que legal, Luciano. Muito obrigada, viu? Por estar acompanhando o nosso programa no aplicativo da Pontal aí em Brasília, tá? E um abraço aí pro seu Jacinto Nunes lá no Angico. Com a gente também participando, tem áudio. Solta aí a voz e fala comigo.
5: Bom dia, Tassiana. Aqui quem fala é a Andréia, aqui do Pique 01.
0: Oi, Andréia.
5: Eu gostaria de participar também do sorteio e falar o placar. Meu placar é 3-0. 3-0. Aí você coloca eu também no sorteio pra me participar da blusa, viu? Falou, bom dia. Tá na Pontal, tá legal.
0: Maravilha, Andréia. Um abraço para você, para todo mundo aí do Piquezeiro ouvindo o nosso show da Pontal. Quem mais comigo aqui? Passa música aí pros meus filhos, Guilherme e Juan, na Fazenda Guiás. Toca música com toque 10. E o meu palpite sobre o jogo de hoje é 2-1 pro Brasil. Quero ganhar essa camisa, hein? A Ana Cristina de Yuyu. Um abraço, Ana Cristina, para você e todo mundo de Yuyu. E boa sorte.
6: Bom dia, Tassiana do Céu.
0: Bom dia.
6: Como é que você tá,
0: menina? Bem, meu amor.

0: Raimundo e todo mundo. Ô, seu Salvador! Pega meu número aí com Tassiana, porque eu perdi do seu, viu? Perdi o número. E aí, manda aí pra mim, por favor. Viu? Pega aí com Tassiana e dá um alô pra mim. Beijo. Tassi, quem vai fazer o gol hoje?
1: Quem é?
0: É Alex, lateral esquerdo do Flamengo.
1: Alex?
0: É. Esse hoje vai fazer o golzinho dele, né? De pé esquerdo. E é 5-2. 5 pro Brasil, né? E 2 o perdedor.
1: Eita,
0: meu
1: dona...
0: coração, gente, fica todo com Deus, que estou com ele.
1: Muito bom, dona Dalci. Ah, o lateral. Dona Dalci tá por dentro, hein, dona Dalci? É o Alex, o Alexandro, né? Do Flamengo, que foi convocado pra seleção brasileira. É isso? Bacana. Abraço, viu, dona Dalci? Obrigada, meu amor, por participar aqui com a gente. O nosso show da Pontal às 10h46. Tem Mulheres Perdidas?
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0: Tá na Pontal, tá legal. Toque 10, a pior parte. Aqui no nosso bom dia, no nosso show da Pontal. Vamos que vamos, ao vivo. E aí, você tá ouvindo o nosso programa? Vem participar com a gente também. Você fica à vontade pra pedir música, mandar seu alô, seu abraço. Você fica à vontade também pra mandar pra cá o seu palpite, pra participar com a gente. Hoje tem jogo da seleção brasileira. E aí, qual o seu palpite? E se você quiser também falar até quem serão os jogadores que irão balançar a rede hoje, pode ficar à vontade, tá bom? Eu tenho aqui, ó, camisa da seleção brasileira no oferecimento da Ioni Fashion, tá? Que tem peças temáticas da Copa do Mundo e camisas também da seleção brasileira, tá, gente? Participando no áudio, pedindo música, mandando seu alô.
1: Bom dia, tá tudo bem, minha querida?
0: Bom dia, tudo bem.
1: Aqui quem fala é Vera Pulo Alto. Ô, Tassi, gostaria que você passasse pra minha música aqui, da banda Deja Vu. Eu tô aqui cuidando da casa e tô te ouvindo.
0: Eita.
1: Passa a música aí, eu quero ouvir a música da banda Deja Vu.
0: Tá bem.
1: Interesse pra vocês da rádio, minha filhinha Daiane, meu esposo Eduardo, minha filhinha Daiane lá em Goiânia, meu esposo Eduardo aqui no Pouso Alto, minha mãe Francilina, meu pai Geraldo, meu irmão Floraci, minha cunhada Zay, meu irmão Estelcino, vem cá aqui, pra todos os ricos de Pouso Alto, todos os ricos de Macabira. Para minha amiga Giovanni, os Basila em Descoberta, família. Para a Vânia, com a esposa dela, família. Para a Bia de Calu, com a esposa dela, família. E para todos os ouvintes que estiver ouvindo, que gostaram da música. Um bom dia, está na Pontal, está legal.
0: Valeu, muito obrigada, Vera, pela sua participação aqui no nosso show da Pontal. Um abraço para a Lidiane do bairro São Francisco. Ela disse assim: Tassi, para mim o Brasil vai ganhar de 4 a 1. Tá na Pontal, tá legal. Valeu, Lidiane. Lidiane do bairro São Francisco também ligada e participando aqui da nossa pergunta do dia, falando hoje, né, palpite do jogo para hoje.
2: Bom dia, Tassi. Eu quero participar do sorteio. Brasil vai ganhar de 2 a 1.
0: Ah, que lindo. Como é que é seu nomezinho? Esqueceu de colocar de falar o nome, de onde você tá falando, se é de Carinhanha, de qual bairro, qual cidade, qual... Enfim, não esqueça, hein, gente, pra entrar no sorteio, tá? Tássia, aqui é Luzinário Tenório de Julião. Ô, Luzinário, bem-vindo ao nosso show da Pontal. E ele diz assim que o palpite do jogo hoje é 3 a 0 pro Brasil. Legal, um abraço a todos em Julião nos ouvindo. Ô Tânia, bom dia pra você, Tânia. Como é que você tá, minha querida? Tudo bom? Aí em Julião. Oi, Fátima, bom dia. Nelinha também. Abraço pra todos aí de Julião que participam aqui do nosso Bom Dia Pontal, do nosso show da Pontal. Você também, você que não participa, fica aí só ouvindo também, receba o nosso bom dia, o nosso abraço carinhoso. A Vânia da Praça do Cristo diz que o Brasil hoje faz 4 a 1 em cima do Egito. Mais participações no áudio, solta aí.
3: Bom dia, Tássia.
0: Bom dia.
3: Eita, é o Julião. Passa pra você, passa a música de Vando, com a minha mordida na maçã. E agora eu falei, é 2 a 1, meu palpite. Um gol do Vini, agora o outro eu não sei. Mas é 2 a 1. Quer participar do sorteio, viu? Tá no Pontal, tá legal. Bom fim de semana pra você, que Deus te abençoe. Sua vida e a nossa, e como sempre.
0: Amém, um abraço, viu, Lu? Obrigada por participar aqui com a gente, maravilhosa. Aí em Julião, ligadinha e participando também com a gente. Faltando 3 minutos para as 11 horas da manhã. Aqui na nossa Pontal FM tem banda Deja Vu e o sucesso Rubi. Tá na Pontal, tá legal?

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2: Na Pontal 114, aqui na nossa manhã de sábado, hoje, 6 de junho do ano 2026. Juntos até o meio-dia, tá, meus amores? Um ótimo dia. Pontal FM. Tá na Pontal? Tá legal. 11:04 e você sabe, o show da Pontal, além de música, participação do nosso ouvinte com aquele bate-papo gostoso aqui na nossa manhã, tem também notícias, né, minha gente? Trazendo informações durante o nosso programa. A reportagem agora que eu trago com a Cristiane Ribeiro, falando que 4 em cada 10 idosos temem quedas por defeitos em calçadas. É o que diz um estudo. Vamos acompanhar a reportagem completa.
3: 4 em cada 10 idosos que vivem em áreas urbanas do país têm medo de cair por causa de defeitos em calçadas, passeios ou vias públicas próximas de suas casas. O receio é maior entre as mulheres, cujo índice passa de 50%. Entre os homens, o percentual encosta em 32%. Os dados são da terceira onda do estudo longitudinal da saúde dos idosos brasileiros, uma das mais abrangentes pesquisas nacionais sobre envelhecimento no país, feito pela Fundação Oswaldo Cruz em parceria com a Universidade Federal de Minas Gerais. A violência urbana também gera insegurança contínua. O estudo mostra que 12% dos idosos brasileiros consideram a vizinhança muito insegura, em contextos marcados pelo medo e a vulnerabilidade social. A percepção aparece de forma homogênea entre homens e mulheres de diferentes idades, afetando diretamente a saúde mental e a circulação social desse grupo. Para a coordenadora do estudo, Maria Fernanda Lima Costa, os dados reforçam a urgência de políticas públicas voltadas à adaptação das cidades para uma população que está envelhecendo. Segundo a pesquisadora, as prioridades devem incluir acessibilidade, segurança viária, mobilidade e planejamento urbano inclusivo.
4: Eu acho que essa questão da urbanidade, da segurança urbana, da questão da cidade amiga do idoso, né? A Organização Mundial de Saúde hoje tem uma iniciativa que é muito importante, que é a construção de cidades amigas do idoso, onde o idoso possa viver bem, com autonomia, com bem-estar. Então, eu acho que essa é um dado importantíssimo. Nós precisamos melhorar nossas cidades para que ela seja melhor para os idosos. E isso aí não é uma tarefa que pode ficar sendo adiada por muito tempo, não.
3: A perda da capacidade funcional é outro eixo do relatório. Os resultados apontam que 20,4% dos idosos brasileiros, cerca de 6,5 milhões de pessoas, têm dificuldade para realizar pelo menos uma atividade básica diária, como se vestir, tomar banho, comer, usar o banheiro ou levantar da cama, e acabam precisando de uma rede de apoio. O estudo apontou, no entanto, que a maioria deles é acolhido por uma mulher da família, que abre mão do seu emprego e de outras atividades para assegurar esses cuidados. Porém, apenas 5% delas têm alguma formação ou treinamento para cuidar de idosos. Da Rádio Nacional no Rio de Janeiro, Cristiane Ribeiro.
2: Obrigada, Cristiane, por essas informações aqui na nossa manhã. São 11:08 e o nosso show da Pontal continua com a nossa pergunta do dia aqui hoje, ó. Falando esporte, né, minha gente? Porque você sabe que hoje a bola vai rolar, hein, pra Brasil e Egito.
5: Brasil!
2: Quem é que vai levar melhor hoje? Fala pra mim aqui, ó.
5: Brasil!
2: Ah, o Brasil. Eu tenho certeza, né, gente, que você, claro, vai mandar o seu palpite pra cá, com aquele pensamento positivo, com aquela energia boa no seu palpite aí, dando preferência, claro, para o nosso país, Brasil, a nossa seleção, não é verdade? E aí, qual o palpite de hoje? Qual o placar de hoje? E se você quiser também, pode mandar, inclusive, até quem é que vai balançar a rede hoje? Quem é que vai balançar a rede hoje para a seleção brasileira? Qual o jogador? Fala comigo aqui no nosso WhatsApp da Pontal, 3485-2041. Bom dia, Tassi. 4 para o Brasil, 1 para o Egito. É o palpite da Cris Santos, do bairro Sudene. Valeu, Cris!
5: Brasil!
2: Tá aí confiante também, assim como nós.
5: Brasil!
2: Muito bem. Aqui no nosso show da Pontal, participando através aqui do WhatsApp, o Marcos. Isso, Marcos, bom dia, Marcos. E ele diz assim: eu quero participar desse sorteio aí, hein? E hoje, Brasil! Vai dar empate, é isso? 1-1!
5: Brasil!
2: 1-1 é o palpite da Vera Lúcia, tá? A Vera Lúcia, com o seu palpite, diz que vai ser empate, né, Vera Lúcia? 1-1. Quem mais aqui comigo nesta manhã tá pedindo música, mandando alô? Vamos ver.
6: Bom dia, Tássia. Aqui é a Bia.
2: Oi, Tássia. Bia.
6: Oi, gente. Eu respondi isso na pergunta. Eu tô botando assim, fé, que o Brasil hoje vai fazer 2-1.
5: Brasil!
6: Aí você põe aí, viu, meu nome aí pra mim. No sorteio aí da camisa, viu, Tassi? Tá no portal, tá legal.
2: Maravilha, Bia! Muito obrigada por participar com a gente. Boa sorte no nosso sorteio aqui, tá, minha querida? Ô, Tassiana, sou de Manga, Minas Gerais. Estou mandando um alôzão pra família do meu esposo Cido, lá no Angico e na Feirinha. Todos os finais de semana, escutamos o seu programa. Que bacana! Beijo pra vocês aí em Manga, Minas Gerais. Sempre ligados aqui na Pontal FM. Que bom ter vocês aqui, viu? Abração pra você e a sua família. Todos também em Angico, Feirinha. Enfim, onde quer que você esteja aí com o rádio ligado, sintonizando 91.5. Ou através da internet, no aplicativo ou no site da Pontal. Muito obrigada por preferir a Rádio Pontal como a sua companhia de todos os dias. A Ivaneide, lá em Cabacinhas, diz assim, ó: o meu palpite hoje, Tassiana, 3-1 pro Brasil!
5: Brasil!
2: Aê! Um abraço, tá? Ivaneide, pra você e todos de Cabacinhas.
5: Brasil!
2: 11-11, tudo igual aqui. Pra quem pediu Vando, Mordida na Maçã, vai curtir agora esse som.
5: Bom.

0: apontar o Telegal, Barões da Pisadinha com Iguinho e Lulinha e a música Desce do Cavalo aqui na nossa manhã, 11 horas 17 minutos, é o show da Pontal, é até o meio-dia, meus amores. Espero que você esteja tendo aí um sábado, um fim de semana assim, tranquilo, prazeroso e, claro, ouvindo a nossa Rádio Pontal FM, participando também com a gente, tá? E hoje, minha gente, vão entrar em campo quem?
1: A mistura do Brasil com o Egito.
0: É, o Brasil e o Egito, isso mesmo. E a gente tá por aqui perguntando, né, o placar de hoje. O que você acha? Qual vai ser o placar de hoje, hein?
2: Bom dia, Márcio. O Brasil vai ganhar de 2-1.
1: Brasil!
2: Manda um alô aí pra dona Deja, seu Francisco, irmão Wilson. Tá na Pontal, tá legal.
0: Um abraço e diz assim, ó, estamos na roça fazendo aquele almoço, manda abraço pra todos, ô maravilha, almoço na roça é bom demais, eu adoro, minha gente, mas quando a comidinha é feita no fogãozinho de lenha, é bom demais da conta. Ó, bom almoço pra vocês aí, um ótimo finalzão de semana, tá? Muito obrigada por participar aqui com a gente. Tem mais áudio, solta a voz e fala comigo.
3: Oi, Tássio.
0: Oi.
3: Sobre a pergunta de hoje,
0: sim,
3: eu acho que o Brasil vai ganhar 2-1.
1: Brasil!
3: Meu nome é Karine.
0: Ô, Karine.
3: Da Fazenda Araçá.
0: Que legal.
3: E eu quero oferecer uma música de Ana Castela, Tropa do Chapelão, para minha mãe Liliane, meu pai Zenilton, meu irmão Alisson e para toda a minha família, para todos os ouvintes.
0: Muito bom, lindinha. Beijo pra você e pra todos aí do Araçá ouvindo o nosso show da Pontal. Bom dia, Tássia. Eu quero participar desse sorteio, hein? É a Tainara. Diz assim, ó. O palpite, meu palpite hoje, 2-1 Brasil. E quero participar do sorteio. O palpite da Tainara, então, 2 pro Brasil, 1 para o Egito.
1: Brasil!
0: O palpite do Kevin, o Kelvin. Kelvin tá dizendo assim, vai ser 1-1. Vai dar empate então, Kelvin? No palpite do Kelvin hoje, vai dar empate, hein? A Beth tá falando assim, obrigada pela música que você passou e o Brasil hoje vai ganhar.
1: Brasil!
0: Vai dar Brasil 3-1 no Egito, é o palpite da Beth.
1: Brasil!
0: Mais participações aqui, tem áudio.
4: Bom dia, Paz.
0: Bom dia.
4: É o Valdivina. A amiga Valdivina.
0: Oi,
4: Tassi.
0: Oi, Valdivina.
4: Quero ver um amor, qualquer um, principalmente meu filho Noel, Joel, minha nora Verônica, meu netinho Lorenzo, Leonardo, Larissa, José Aparecido, Nayane, Vitória, Naísa, Manuela e minha filha Joel, meu gêmeo Aguinaldo e todos meus familiares, minhas amigas, todos. Quero uma música com filé Silvio, qualquer uma, com meu cavalo sábio. Eita, se eu vou me encarar semana que vem agora, eu vou aí ver se dá um tempinho, levar sua abóbora, viu?
0: Ô, gente!
4: Mas você vai me cobrar. Cadê a abóbora?
0: Cadê
4: a
0: abóbora, Valdivina?
4: Eu quem premete deve, né? Eu prometi toda a venda.
0: Pois é.
4: Mas com fé em Deus. Então, aí, por causa da menina, a minha amiga, nem sempre me falou que eu tinha ganhado, por isso que eu te mandei mensagem. Aí, foi bom demais. Levou assim.
0: Aham.
4: Uhum. Fiquei contrampada com recarga do celular.
0: Muito bom, isso.
4: Obrigada, Tassi. Tassi, tá na Pontal, tá legal.
0: Bacana, Valdivina.
4: Eu nem vi qual é o percurso que teve hoje do dia.
0: Ô, Valdivina, da Fazenda Lagoa do Norte, um abraço pra você e a sua família, viu? Meus amigos aí de Lagoa do Norte, Fazenda Lagoa do Norte. Tássia, aqui é Lucília. Lucília tá nas queimadas ouvindo o show da Pontal e diz assim, ó, Brasil vai ganhar!
1: Brasil!
0: 4-2! E eu quero participar do sorteio. Boa sorte pra você e todo mundo, viu, Lucília?
1: Brasil!
0: Mais um áudio, solta a voz e fala
5: bom
0: comigo.
5: Bom dia, Tassiana.
0: Dia.
5: Bom dia. Edivânia aqui de Sérgio Alves.
0: Oi, Edivânia.
5: Meu palpite pro Brasil é 3-2, Tassiana.
1: Brasil!
5: Hoje nós ganhamos, com fé em Deus. Brasil hoje, 3-2.
0: 3-2?
5: Passa uma música aí de Eduardo Costa pra mim, pode ser qualquer uma, viu?
0: Ok, Edivânia, abração pra você e pra todos da Serra de João Alves ouvindo o show da Pontal e agora tem a Ana Castela, Tropa do Chapelão. Tá na Pontal, tá legal.

0: apontar o tá legal. Aí o sucesso tem alguém no seu lugar. É o som do Edson Vander da Costa Batista, mais conhecido como Eduardo Costa, aqui no nosso show da Pontal, meus amores. 11 horas 28 minutos e claro, você continua interagindo aqui no nosso WhatsApp Pontal, mandando aquele alôzão, dando seu palpite no jogo de hoje. Vamos conferir mais um áudio.
1: Oi, Tassi, bom dia aí pro você.
0: Bom dia.
1: Você tá falando aqui, é Cleuzinha de Barrinha.
0: Oi, Cleuzinha.
1: Oi, hoje o Flamengo vai ganhar, vai jogar, vai ganhar de 5-1.
0: 5-1? Ei, Cleuzinha! Tá confiante mesmo, hein, Cleuzinha? Um abraço, é isso aí. Um abraço pra vocês em Barrinha.
2: Bom dia, Tassiana, aqui é do Piquigueiro. Eu quero participar do sorteio. Com certeza vai ser o Brasil. Tô com você, o Brasil.
0: Muito bom. Neuza do Piquezeiro, um abraço pra você. Obrigada por participar aqui também. Tem mais áudio na nossa manhã.
3: Bom dia, Tassi. Tudo bem com você?
0: Bem demais.
3: Tassi, o placar do jogo hoje é 2-1. E um dos gols vai ser de Vini.
0: Aí, é um gol de Vini, Zélia. Um abraço pra você. Obrigada por participar aqui também. Quem mais comigo nesta manhã maravilhosa de sabadão no áudio?
4: Bom dia, Thais.
0: Bom dia.
4: Eu sou Sofia.
0: Oi, Sofia.
4: Eu tô sendo pra 3-1.
0: Brasil.
5: Bom dia, Tassi.
0: Dia.
5: Meu nome é Luiz Felipe, eu tô torcendo pro Brasil de 4-1.
0: Aê, Luiz Felipe, um abraço. Tassi, bom dia. Meu palpite hoje é Brasil 3. Egito 2. 3-2, então. Palpite da Helena, lá de Mocambo. Um abraço pra todos em Mocambo, nos ouvindo. Mais um áudio.
6: Bom dia, Tassiana. Aqui quem fala é Ana Cláudia.
0: Boa, Ana Cláudia.
6: Feirinha Santa Luzia. Quero pedir uma música com Estrelinha Maria Mendonça. Quero oferecer pra Marta Vitória, pra Leni, Walter, Roberto, Luma Paula, João Bita, Antônio Inácio e Heloísa. E oferecer pra toda a minha família. Valeu, Tassiana. Tá na ponta alta, legal.
0: Muito bom.
6: Bom dia, Tassiana. Eu acho que o Brasil vai ganhar de 3-2.
0: Brasil! Muito obrigada por participar. E daqui a pouquinho eu trago pra você conferir a música com o de Paulo e Paulino, tá? Estrelinha. Porque agora quem canta pra nós já tava aqui na programação. A Shakira. Aumenta o volume do rádio. Vem com a gente no nosso fim de semana aqui na Pontal.

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2: Na Pontal 1136. Tá na Pontal, tá legal. O nosso show da Pontal. E aqui você participando, dando seu palpite no jogo de hoje, minha gente, da nossa seleção brasileira com o Egito. E eu tenho pra você camisa da seleção brasileira, hein? É lá da Ione Fashion. A Ione Fashion que tem peças temáticas da Copa do Mundo e camisas também da seleção brasileira, tá? E hoje vamos sortear para você uma camisa da seleção brasileira, da Ione Fashion, beleza? 11 horas 37 minutos, o show da Pontal e você interagindo conosco até o meio-dia. Eu tô por aqui junto com você e você com certeza junto aí comigo. Ah, que bom saber que você tá ouvindo o nosso show da Pontal. Melhor ainda é você participando aqui, tá bom? Lembrando, gente, que o amistoso hoje, né, da seleção, das seleções, a seleção brasileira, né, que vai entrar em campo contra o Egito, é o último amistoso antes da estreia da Copa do Mundo, né, gente? Portanto, hoje, às 19 horas, tá? Brasil e Egito, 11h37, e o seu palpite, hein? Hein, moço, hein, moça, qual o seu palpite para esse jogo de hoje? A Giovana, a Laysa Giovana, diz assim: o placar do jogo é 3-1 Brasil.
3: Brasil!
2: Manda alô aí pro meu pai Luzinário, minha mãe Betinha. E eu quero participar do sorteio. Ok, Laysa. Laysa Giovana, obrigada por participar aqui com a gente. No áudio tem mais ouvinte ou interagindo.
4: Oi, Tarciana, meu nome é João Pedro da Praça do Cristo e eu queria participar do sorteio e hoje vai ser 2-0 Brasil.
3: Brasil!
2: Maravilha, um abraço João Pedro a todos na Praça do Cristo.
5: Bom dia, Tarci, que é César do Araçá. É, sobre o placar, o Brasil vai ganhar de 3-0 e quero
3: Brasil
5: participar do sorteio.
2: Bacana, um beijão, meu bem, obrigada por participar. 11h38. Pra quem pediu de Paulo e Paulina Estrelinha com a Marília Mendonça, tocando agora no seu rádio.
3: Bom.

0: Luciana Pontal, tá legal. Felipe Araújo e o Gustavo Mioto, nunca te vi. Aqui no nosso Bom Dia, o nosso show da Pontal, minha gente, ó. Seguimos já com mais participação do nosso ouvinte através do nosso WhatsApp 34852041, falando de Copa do Mundo, né? A seleção brasileira. Lembrando que hoje também tem a seleção brasileira feminina em campo, tá, gente? Hoje tem jogo, né? A seleção brasileira feminina. Às 17h30, né? O primeiro de dois amistosos contra os Estados Unidos. A partida ela acontece na Neoquímica Arena, em São Paulo. E será transmitida aí pelo Esporte TV, pelo canal GTV, também no YouTube, tá? As duas seleções voltam a se enfrentar na terça-feira, dia 10, em Fortaleza, Ceará. Tá bom? Portanto, hoje também tem seleção brasileira feminina em campo, enfrentando aí os Estados Unidos. Lembrando que no ano que vem, a Copa do Mundo Feminina da FIFA 2027 vai acontecer no Brasil, tá? Entre os dias 24 e 25 de julho de 2027. E esta será a primeira vez que o torneio será realizado na América do Sul. E o formato vai manter aí as 32 seleções competindo pelo título, tá? E as cidades serão aí 8 capitais brasileiras, né? Onde os jogos serão disputados. No Rio de Janeiro, no Maracanã, São Paulo, na Neoquímica Arena, em Brasília, no Mané Garrincha, Salvador, na Arena Fonte Nova, Belo Horizonte, no Mineirão, Fortaleza, no Castelão, Porto Alegre, no Beira Rio, tá? E no Recife, será na Arena Pernambuco. E a grande final, marcada para ser realizada no estádio do Maracanã, no Rio de Janeiro, tá? E, portanto, ano que vem, 2027, tem a Copa do Mundo Feminina da FIFA 2027, tá, minha gente? Portanto, hoje tem seleção brasileira em campo. Seleção brasileira feminina também. Além da masculina, tá? Tem a feminina também. Ok? 11h47, o nosso show da Pontal por aqui.
1: Brasil!
0: E você? Hoje tem Brasil! Seleção masculina e feminina. Gente, no nosso WhatsApp áudio também tem ouvinte que pede música,
2: oi,
0: né?
2: Oi, bom dia. Meu nome é Crislane, falo do bairro São Francisco.
0: Bom dia,
2: Cris. Gostaria de pedir uma música com o Amado Batista, oferecer pro meu esposo Carlinhos, meus filhos João Luca, Laís Davi, minha irmã Tuca, meu cunhado Jó, minha irmã Alane, para ir às casinhas, os filhos dela, para Chiquinho, para Gui, para Dona Maria em família, João Paulo, Ana Luísa, para minha amiga Marilene Santos família, para minha amiga Isaura em família, para minha tia Bia em família, para minha tia Cristiana em família, para minha prima Merim em família, para minha prima Alcilene em família, para minha prima Fabiana em família, para minha amiga Auricéria em família, para minha amiga Dulce em família, para minha comadre em família, para minha amiga Dona Dalcinha em família, para minha amiga Socorro em família, para Sandro Vaqueiro em família, para todos meus sobrinhos, para todos são mais curtos, para você. Tá na Pontal, tá legal. Beijo, meu lindo.
0: Beijo, Cris. Obrigada, tá? Heroína, obrigada por participar com a gente, tá ligadinha. Já vai rolar o som aqui com o Mastruz com Leite, tá bom? Mais participações.
3: Oi, Pato.
0: Oi.
3: Meu nome é Guilherme.
0: Aê, Guilherme. É. Bem-vindo.
3: Brasil vai ganhar de 3.
1: Brasil.
0: Eita, Gui. Tá aí, confiante na torcida também, né, Gui? Beijinho pra você, coisa linda. No nosso show da Pontal tem mais áudio aqui com palpites.
4: Fala aí. Meu nome é Nicole. Esse
0: oi,
4: bom
0: Nicole.
4: Dia, Tassi.
0: Bom dia.
3: Bom dia, Tassi.
4: Meu nome dia. É Nicole.
3: É, meu nome é Nicole.
0: Ah, que
4: e
0: linda.
4: E o Brasil vai ganhar de 2-1.
1: Brasil!
0: Ô, oh, Nicole, beijinho pra você, lindinha. Obrigada, viu, por participar com a gente aqui. Que fofura!
5: Bom dia, Tassi. Aquela é mais de alto bonito.
6: Qual? Falou, o Brasil vai ganhar, o Brasil vai ganhar de 2-1.
5: O Brasil vai ganhar de 2-1.
1: Brasil!
5: Aqui é Mayra do Alto Bonito.
0: Um beijinho pra você, Mayra, do Alto Bonito. Quem também tá com a gente é a Graça do bairro São João. Tá, tudo bem? Bom dia. O placar do jogo hoje é 3-0 Brasil.
1: Brasil!
0: Bacana, obrigada, Graça. Um abraço pra todos no bairro São João que estão também ligados aqui na Pontal FM. Tá na Pontal, tá legal? Faltando 10 minutos para o meio-dia. E no nosso show da Pontal, mando um abraço muito carinhoso e especial para a amiga, a doutora Mariana, advogada competentíssima, minha gente. Né? Um abraço, doutora Mariana. Deus abençoe a sua vida, a sua família. Professora Carlota, um abraço. Professora Carlotinha também. Deus lhe dê muita saúde, tá? Essa família aí, muito especial, viu? Deus abençoe com tudo de melhor na vida de vocês, tá? Doutora Mariana Salles, que é uma excelente advogada, minha gente. Pensa no profissional que luta pela justiça. Hã? É a doutora Mariana, viu? Beijo e gratidão. 11:51 agora tem Mastruz com Leite, Anjos de Guarda.

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1: Na Pontal tá legal, linda canção da Zélia Duncan, aqui no nosso show da Pontal, que tá chegando ao finalzinho, meus amores. Quero já agradecer o seu carinho, a sua companhia, as participações e dizer que foi muito bom estar junto com você nesta manhã maravilhosa de sábado, finalzão de semana, que você tenha um fim de semana assim muito maravilhoso, tá? Que coisas boas aconteçam também no seu fim de semana. E segunda-feira, vamos nos encontrar aqui novamente na Pontal, às 8:30 da manhã, tá? Mas antes de ir, deixa eu trazer aqui as últimas participações, tá? Dos nossos ouvintes participando, pedindo, aliás, falando seu palpite aqui do jogo de hoje, hein?
2: Bom dia, Tarciana, que é Luan da Serra de João Alves.
1: Oi, Luan.
2: E o placar do jogo do Brasil contra o Egito vai ser 3-2.
3: Pro Brasil.
1: Pronto, maravilha. Mais um áudio, ó.
4: Bom dia, Tarci, aqui é a Crislane do Bairro São Francisco.
1: Oi, Cris.
4: O Brasil vai ganhar de 4-0.
3: Brasil.
4: Pra cima deles.
1: Aê, pra cima deles.
4: Quero participar do sorteio. Beijo, minha linda.
1: Boa sorte, viu? Obrigada, Cris. Tarciana, José Souza, o Egito 1-0. Eita, o José Souza aqui do final do telefone 3711 tá torcendo contra, né, José? tô participando, claro, tá participando, é o seu palpite, né, a sua opinião. Aqui a gente aceita todas as opiniões, viu, José? Ele diz assim, ó, o Egito vai fazer 1-0. Mais participações, vamos lá?
5: Oi, Tato, bom dia, tudo bem?

0: Juron G, La Voz, Bahia. Passa uma música aqui, Folha Seca.
1: Um abraço, Cristóvão, para você e todos aí na Rua Bahia. Gente, encerrando o nosso programa de hoje, tá? Agradecendo sempre de coração as participações. E segundona, a gente se fala aqui no nosso, na programação da Rádio Pontal FM com o programa Bom Dia Pontal, tá? Vou trazer aqui a mensagem de otimismo para encerrar o programa. E já também trago o nome do ganhador ou ganhadora da camisa da seleção brasileira, lá da Ione Fashion. Meus amores, é um passo de cada vez, viu? Porque é assim que a maioria das grandes mudanças acontece. Não de uma vez, não da noite para o dia, mas é aos poucos, aprendendo com os desafios, ajustando a rota quando necessário e seguindo em frente, tá? Seguindo em frente com aquilo que se aprendeu pelo caminho. A vida não exige que a gente acerte sempre. Ela exige disposição para aprender, humildade para reconhecer os próprios erros e coragem para continuar mesmo depois deles. Porque crescer não é nunca falhar, é não permitir que as falhas nos impeçam de seguir. Existe algo muito bonito em quem continua tentando, em quem se levanta depois de cair e escolhe acreditar em si mesmo mais uma vez. Por isso, não tenha pressa. Faça o que você pode hoje. Dê o primeiro passo. Confie no processo. Confie no que Deus está construindo na sua vida e confie também em você. Porque, aos poucos, tudo aquilo que parece distante começa a se tornar possível, tá? Essa é a nossa mensagem de hoje, é da Cali Taquino e eu compartilho com você aqui essa linda mensagem. Fiquem todos com Deus, tá? E aí tá saindo camisa da seleção brasileira aqui hoje para o final do telefone 8667. É lá para o Piquezeiro. A camisa da seleção brasileira, quem vai vestir ela é a Andréia. Você ganhou, menina! Parabéns, Andréia! Ó, passar na Ione Fashion para estar retirando a sua camisa da seleção brasileira, tá bom, minha querida? Abraços, obrigada a todos que participaram. Fiquem com Deus e até segunda. Tá na Pontal, tá legal. E ó, que você nunca se esqueça que tudo passa e vai ficar tudo bem.

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0: Guilherme Benuto, Edson Hudson. Como assim?
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1: Alô? Está me ouvindo? Não tem mais ninguém aqui? Já pode subir. Então tá.

0: obrigado. Deus te pague. Obrigado, hein, viu?
1: Obrigado por esse presente.
0: Você que me deu um presente.
1: E obrigado por fazer parte da minha história.
0: Obrigado, meu também.
1: Se você não tivesse na minha história não seria a mesma. Você sabe
0: obrigado.
1: Disso.
0: Obrigado.
1: Tá? Obrigado e obrigado por tudo que você representa para nossa família sertaneja e para a música popular brasileira.
0: Obrigado.
1: Valeu.
0: Com Deus.
1: Amém. Valeu. 91,5 Cantal FM.

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0: amor.
1: Obrigada.
0: Você viu que combinou?
2: Obrigada. Você tava linda de todo jeito.
1: Obrigada,
0: Deus
1: uma
0: abençoe.
1: Salva de palmas pros meninos que obrigado, eles arrasaram gente. Muito, estão me ajudando.
0: Sempre, sempre.
2: Deus abençoe esse projeto maravilhoso.
1: Que Deus retribua pra você milhões de vezes.

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0: Doutor Gival Dantas.
1: Tô contigo.
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muitos relacionamentos, a gente não tem de volta o amor que a gente dá, e mesmo assim, fica difícil terminar.

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6: Essa moda é boa demais, né?

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